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1: 9:19.
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1: 10:18.
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0: 91.
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1: 3 e 4.
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Oi, me responde. Você tá aí? O que tá acontecendo?

0: 24 horas.
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Reino dos Cavaleiros, a Rainha.

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0: liberada, já autorizou. Vai descendo, vai trabalhando na representação do Grupo Viana. Vem aí o vaqueiro bom de forró, Júnior Viana, com seu cavalo fiel.
1: Eu tava tudo bem, eu ia bater a senha. Era o último gol.

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1: 5 horas.
0: Deus, nosso Pai, que sois todo poder e bondade, dai força àqueles que passam pelas provações. Dai a luz àqueles que procuram a verdade. E ponde no coração do homem a compaixão e caridade. Deus, dá ao viajor a estrela guia, ao doente o repouso, a criança o guia, o órfão o pai. Senhor, que a vossa bondade se estenda sobre tudo o que criaste. Piedade, Senhor, para aqueles que não vos conhecem. Esperança para aqueles que sofrem. Que a vossa bondade permita aos espíritos consoladores derramarem por toda a parte a paz, a esperança e caridade. Deus, um raio, uma faísca do vosso amor pode abrasar a terra. Deixai-nos beber nesta fonte de bondade fecunda e infinita, e todas as lágrimas secarão, e todas as dores acalmar-se-ão. Um só coração, um só pensamento subirá até vós, como um grito de reconhecimento e amor. Como Moisés sobre a montanha, nós vos esperamos.

Você, amigo e ouvinte da Liberal FM, acredite na força, no poder e no amor de Deus, para que possa se levantar todas as vezes que cair. Diga sempre a você mesmo: vou conseguir superar todas as dificuldades. Serei um vencedor, pois sou filho do Deus vivo, o Rei do Universo.

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1: 558.
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1: 6:19.
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1: 6:40.
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0: 56 e 59.
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1: 7:39.
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0: 8:16.
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1: 9-1. 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

0: gente, bom dia!
1: Bom dia!
0: Em nome do amor, da paz, da felicidade em nosso coração, pela Rádio Liberal, tá começando o nosso programa.
2: Domingão do Alemão. É.

domingo o sol saiu, foi cedo, hein, gente? Aqui no sertão de Pernambuco. Falando aqui da sucursal da Avenida Fernando Bezerra.

Curtinho, os nossos patrocinadores do programa, a sua participação, mas manda aquele áudio curto, tá, gente? Pra muita gente participar, né? Não dá tempo de tocar todas as músicas, tá bom?

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Fábio, Rivonaldo Ferreira do Nascimento. É, Rivonaldo Cigano perdeu todos os seus documentos, viu, gente? Ele está precisando muito. Se alguém encontrou essa carteira aí, liga no meu telefone ou vai entregar aí na casa dele, aí próxima nova escola que estão construindo, tá bom? 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

Ah, bom dia, pessoal, na casa da minha irmã aí, a Nessi da Natura, né? E também o pessoal que tá aí, Maria Pedrosa, aí, pessoal da rua Prefeita Elias Gomes, todo mundo aí já ouvindo o alemão conectado cedinho. Pessoal da Titaica Presentes, bom dia pra vocês. Bom dia também, pessoal, aí na casa do meu pai. Alô, Tonho, baixinho. Tonho da, também o Tonho Batman ouvindo a gente aí, hein? Tonho da Viola, um abraço aí. Tonho das Panelas. E também mandar um abraço à minha irmã Dida e todo o pessoal que tá aí ouvindo o programa. A Maria de Elesmão também na 15 de novembro. Todo o pessoal que tá aí ouvindo o programa, tá?

Gostaria de ouvir a música com Roberta Miranda, Esperança, e ofereço a Francisca da Paz, a Regina Feitosa na Vazia do Meio, Fabiana em Bodocó, Nessi do Avon no Massapê, Lene Luz no Nascido Coratá, Beba no Nascido Camará, Zomi Vila no Nascido Serra Nova e todos de Serra Nova, e minha mãe, toda a minha família aqui no Veludo.

0: dia, meu amigo alemão. Estamos aqui ouvindo seu programa na ilha, na beira do rio. Eu, minha esposa Jara, meu amigo Silvano e meus filhos estão aqui.
1: Valeu aí, Tarcísio tá lá em Petrolina, na ilha, ouvindo...

0: todo domingo ele tá na ilha lá, comendo peixinho assado, escutando o alemão. Ó.
1: Bom dia, meu amigo alemão.
0: Petrolina. Tá ouvindo
1: seu programa na ilha, na beira do rio. Eu, minha esposa Jara, meu amigo Silvano e meus filhos estão aqui.
0: Valeu, Silvano. Aproveita e segue o alemão no Instagram.

0: alemã. Alemã, aqui é a Lenice, do sítio Baraúna, Granite, Pernambuco. Alemã, eu queria que você mandasse um alô para meu filho, Darlan, que completou ano ontem, teve um aniversário de surpresa dele, eu não pude estar presente, mas estou muito feliz por ele ter feito 5, 4 anos, meu caçulinho, meu bebê. Eu quero que você coloque a música Meu Filho Deus que lhe potreja para ele. É, e mandar para todos daqui do Sítio Baraúna, para Mundinha, minha irmã, para seu Mauro, para Josimar, para Leninha, minha vizinha, a esposa dele, para Juninho, para todos aqui de Granito. E quer dizer que aqui tem uma grande audiência seu programa.
1: Eita, Granito, obrigado pelo carinho, meu

0: Bom dia, bom dia, Alemão, bom dia, os ouvintes da Libera FM, aqui é o Gaguinho de Santa Cruz, meu parceiro. Passei qualquer um aí de Amado Batista, viu? E ofereço para nossa amiga Negona, viu, Alemão, que tá na sintonia, nosso amigo Amaro da Liberal, Raimundo na Lagoa Nova, Nego Nota Carroceiro, Tonho das Cancelas, Dona José, e a todos que tá na sintonia, minha amiga querida aqui em Santa Cruz.
1: É a audiência comprovada do Alemão na região toda, todo mundo ligado. É, procedência. Vamos lá.
2: Bom dia, Alemão. Sou Francisca. Estou no bairro Santa Maria, na casa da minha filha, que é peça que você passa. Qualquer música de Amado Batista.
1: Certo. Quem mais? Só isso mesmo? Bairro Santa Maria.
2: Pra curtir de boa, oferecer a você, que é um ótimo locutor, e 8:30 eu já tô com o rádio ligado.
1: Ai.
2: Bom dia,
1: que bom, que bom, que bom. Valeu, procedência.

0: sai com Amado Batista, que é a mais tocada, que é Creu da Santa Cruz, que eu ofereci para minhas duas filhas, para meu esposo, para Mário, para Negona, para Dora na Fazenda Água Porto, para Cleide Marredilso, para você. Tchau, bom dia.
1: Beleza, beleza, vocês estão vendo aí? Granito, Baldocó, Santa Cruz, é a região toda, é todo mundo ligado com o Alemão, menino.
2: Alemão, é da Vanice, seja de fora, peço uma música de Amado Batista, Folha Seca, para oferecer a meu marido e a todos meus filhos, a todas minhas filhas, ofereço principalmente para o meu filho, que tu vai completar agora dia 14, Emanuel. Ofereço para o meu filho que está em São Paulo, ofereço para todas as minhas noras, ofereço para a minha netinha lá na Serra e uma colega muito especial que eu tenho na Serra. Ofereço principalmente também para a Damiana no sítio Canafístula.

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Passa aqui um alô para Rogério, Rogério Veículos aí no Cid Teiu. Obrigado pelo carinho, tá? Manda um alô também aqui para Telim, a família Belino. Tradição aí no Teiu. Um abraço carinhoso aí, tá? Daqui a pouco eu toco a música para vocês aí. Daqui a pouquinho.

Tá ouvindo a gente aí na Fazenda Nova, obrigado pelo carinho, viu, gente? É, pessoal do Alto do Engenheiro, pessoal aqui do Dourado, pessoal da Chapada dos Severos, viu?

0: Tupã, toda essa região. Pessoal, e Odete, toda a família, um abraço pra vocês, a Eva e todo o pessoal.
1: Aqui é a Tainá de São Paulo. Eu gostaria de oferecer uma música do Zezé de Camargo Luciano, de Eu Que Saiu de Casa, para toda a família Amelina de Serra Branca, Lagoa da Loura, e especialmente para o meu pai José Neto de Serra Branca. E desejar um ótimo domingo a todos. Um beijo.
2: Tchau!
0: Eita danada, a menininha sabida. Tchau!

0: Deixa eu mandar um abraço carinhoso aqui a Marrom Curto Pinturas. Hoje ele tá na ativa, o paredão já tá ligado, transmitindo nosso programa aí pro Sítio São João todinho. Eu tava ouvindo lá de casa um dia, o paredão dele ligado lá.
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0: Bora, Marrom, procedência.

0: da patroa do do Medeiros Atacarejo. Vamos lá.
1: Bom dia, meu irmão. 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
0: 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Mandar um abraço aqui, meu amigo Ranulfo Castor, tá ouvindo a gente desde cedinho, o radinho tá ligado. Já mandou o retrato aqui do rádio. É. Valeu, procedência. Aí é moral, menino, é. Raimundo Transporte também tá ouvindo o alemão?
2: Bom dia, alemão. Bom dia, meu garoto. Tô por Uricuri, viu? Não deu certo acertar meu
0: corpo. Opa! Ele disse que não deu certo acertar na rádio, mas agora acertou na rádio. Vamos lá, acertou localizar a rádio. Lá em Petrópolis escuta pelo aplicativo, agora deu certo. Olha aí, ó.
2: Poxa aí, não pode não.

0: Lá vai, hein?
1: Alô, alemão, meu filho, aqui é o rei Posidônio Antunes, estou ligado na programação, quero mandar um abraço pra você, que é o locutor Natanini, e também é o meu amigo Reginaldo do Queijo, o Gordo, viu? Abraço pra ele, tô ligado aqui na programação, as caixas em todas as alturas, a minha casa é toda soronizada de sonho, só pra ouvir você, meu filho. Abraço do rei Posidônio, toque a música do Amado Batista, a música Pode Chorar.
2: Eita, menino, valeu. O velho Posidônio.

0: Oscarzinho, vamos lá, graça, fala.
1: Bom dia, alemão, minha procedência. Graça da Oscarzinha que também tá ligada nessa rádio maravilhosa, liberal, liberal, liberal, libera tudo. Aqui na casa todo mundo tá escutando também, liberal, libera tudo. Cuida, alemão, cuida, cuida, o som.
0: Beleza, graça, valeu.
1: Bom dia, alemão. Graças a Deus, a nosso Pai Eterno, que chegou o domingo para começar o programa do Domingão do Alemão. Esse cara que contagia a gente, que alegria a gente, alegra cada um lá, de cada uma família desse mundo de Oricuri, desse mundo todo de Jesus. Até onde alcançar a rádio.
0: Beleza, graça. Um abraço carinhoso pra você.
1: Até onde alcançar a liberal. Então, aí, alemão, eu vou mandar um bom dia pra você, pra toda a sua família, pra todos que escutam o seu programa, pra os meus amigos lá, o tio, seu Tonhão, Lena lá na Fazenda Nova, a minha presidenta, a Melry, que é a delegada. A Melry lá do restaurante vizinha da massa do seu Mazinho.
0: Certo.
1: Pra seu Mazinho.
0: Quem mais?
1: Pra senhora Cacilda, pra Dejanira, pra compadre Antônio Embaleado, pra todos aqui das casinhas, pra meu irmão Fabiano Tagarela, para minha mãe Dona Lourdes, para o meu irmão Clécio lá na Fazenda Nova. Alemão, e passa uma música aí daquelas das antigas mesmo.
0: Um abraço, amiga.

Amanhã, 3 minutos na sua liberal. Pessoal, tô vendo a gente na Capela de São Brás, no Alto Paraíso, na Coab, no Canacuí, um abraço ao Senhor do Carmo, Ipicep, Santa Maria 1 e 2, um abraço carinhoso pra vocês, tá, gente? Pessoal também do Bigodão, do Santo Antônio, do Bom Jesus.

Feira agora, dia 29, viu? Rio do Acordeon fazendo um grande forrozão. Chegando as mulheres que chegam até 11 horas, não paga. Depois de 11 horas, aí.

0: Como é que eu vou dançar em São João, meu Deus do céu, minha senhora? Um caba farrador que nem eu, forrozeiro que nem eu. Agora o nervo da perna tá doendo. Quantos de velho mesmo, né? Que tá chegando já a idade, né? É 56, né? Não chegou nem 60 ainda. Tá? Eita, homem. Beija eu. É doido, mas eu vi um caba dançando uma vez. Eu vi um caba dançando uma vez só com uma moleta com o pé só. Um caba só com uma perna só. Dançava virado na gota, eu vou começar a treinar também com um pauzinho a moleta. Hã? Pode sair pinica aí, ia.
1: Botar a moletinha do lado aqui pra dar um suporte, né?
0: Pois é, rapaz. Tu é doido, homem.

0: dia, meu amigo alemão. Tô passando aqui pra pedir uma música de Dose de Salgueiro, qualquer uma. Oferecer primeiramente a Padre Toninho, na Vazimei, Raimundo Adinaldo, Rua Santa Luzia, Santana, Auriel Veni no Sítio Viludo, Zuleide no Sítio Meleiro, Amaro, Ceará.
1: Vamos lá!
0: Demais, Meleiro 1, Meleiro 2, Meleiro 3, Jamile, Cristiane, BJ Corretora, Brito Junho, todo da Spec Calçados, meninas e menina, e a Rose e a Arthur, Niuricuri, e finalmente a todos, Cipaúba, Bodocó, Cacimba Nova, Jardins, todos em geral, porque se for falar o nome de todo mundo, não dá.
1: Demora,
0: meu filho tá aqui, minha nora, meu neto. E a todos.
1: Beleza, beleza.
0: Quero uma música de Dose de Salgueiro, qualquer uma.
1: Minha amiga Nessi, essa música aí apagou tudo no computador aqui, minha amiga. Não tem música mais desse cantor aqui, não. Apagou tudo. Deu um branco aqui no meu programa, apagou tudo aqui. Então vou atender agora o pedido daqui do meu amigo Rogério, o pessoal que tá lá no TU, ouvindo.

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0: Rejane falando. Moro na Várzea, em Rocha. Eu quero a música de Pablo, A Casa ao Lado. Bom dia, Alemã, aqui é Regine falando.
1: Ah, é aqui, na... né? Aqui, vamos lá.
0: Alô, Alemã, aqui é Regine. Fala aqui da Vaza, em Rocha. Eu quero a música de Pago, A Casa ao Lado.
1: Beleza, um abraço carinhoso aí, tá? Obrigado pelo carinho. Olha, gente, deixa eu fazer um comunicado aqui. Os familiares do inesquecível, deixa eu ler aqui para vocês aqui, peraí, viu? A família do inesquecível José Balbino Mendes, aquele Zé Balbino que era carroceiro aqui da Nossa Senhora de Fátima, né? Ele faleceu ontem, o sepultamento vai ser realizado hoje, às 18 horas, o corpo está sendo velado na central de velórios do PAF, viu? A família agradece a todos que estiverem presentes, registrado solidariedade e fé cristã. Os irmãos Sandra, Mário, Antônio, Gorete, Lúcia, Lundinha, os filhos Marilene, Maria do Socorro, Isamendo e demais familiares, agradecem a todos que estiverem presentes, registrado solidariedade e fé cristã. Este é mais um serviço especial da funerária Frei Damião, a serviço do PAF. Eu quero mandar um grande abraço aqui a toda a sua família e vou dar uma passadinha por lá pelo velório. Não vou poder acompanhar, mas eu quero mandar um abraço aí para toda a família do meu querido amigo Zé Balbino, que nos deixou essa semana. Sempre, todo ano eu ia lá deixar uma camisa do carroceiro para ele. Ele ficava muito feliz, mesmo sem participar, mas eu ia deixar essa lembrança aqui para ele. E ele ficava muito feliz quando a gente chegava lá com a sua camisa. Depois a gente vai postar o vídeo que a gente tem guardado, tá, gente? Mas é a vida, todos temos que seguir, não é? É o caminho de todos. Agora, 10 da manhã, mais 18 minutos.

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Notícia boa, tivemos a informação que Mário Macarrão já está em casa. Eu quero mandar um abraço carinhoso para ele. E a gente ficou muito preocupado também, assim como toda a equipe da Rádio Liberal, né? Macarrão já está em casa com a sua família, se cuidando, né? E aí a gente, ele foi para a Sala Vermelha até, teve internado aí uns dias, mas já está melhor, graças a Deus. A equipe da Liberal estava toda preocupada e também os seus ouvintes, muitas participações, pessoal ligando, Alemão, no Instagram, aqui nos meus grupos, né? O pessoal mandando saber como é que estava a situação de Mário Macarrão, né? E daí então, todo o pessoal sempre preocupado, e o Macarrão já está em casa, graças a Deus, tá, gente? Um abraço para todo mundo aí, tá bom?

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1: Oi, minha gente, boa tarde. É, já tô em casa, vieram me visitar hoje aqui. Ah, agora é um repouso danado, viu? É uma recuperação lentíssima, mas eu quero agradecer a todos vocês pela torcida, pelas preces, por tudo. E pedir desculpa pela preocupação, entendeu, né? Mas é assim mesmo, a vida continua. Estamos aí, estamos juntos. Um abraço a todo mundo, obrigado, mais uma vez.

Tentei ligar pra ele, mas hoje eu vou conversar com ele. Não é que ele acordar aí. Viu, menino? Deixa o telefone de macarrão ligado aí. Tá me ouvindo nessa hora, né? Muita gente, o cara tem aí 25 anos de rádio, só na Liberal aqui, igual a eu. Fora as outras rádios, carro de som, um dos grandes comunicadores de Ipubi, que fez várias campanhas políticas, que esteve sendo acompanhando vários prefeitos lá, né? E daí, então, é uma pessoa muito querida. Então, Macarrão é um ícone da comunicação, é uma pessoa muito querida, não só em Ipubi, mas como também em toda a região, no nosso sertão do Araripe, onde chega o sinal da Liberal, e agora também no mundo todo, onde chega a internet, né?

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aí, gente, informamos que a missa do nosso querido pai Elesbão Gomes de Souza vai ser celebrada hoje na Igreja Nossa Senhora do Carmo às 19 horas. Em nome de toda a família, agradecemos a todos. É uma missa hoje às 19 horas. Então, toda a família que está nos ouvindo, nosso abraço, né? E como diz essa música aqui, saudades dói, né, gente?

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0: Bom dia, alemão. Aqui é Milton, pé de olho da Vato Bem, Milton da Bombeiro. Eu falei que você passasse um mundo pra mim aí, se for possível, e vão vindo o Exu. Fiz uma promessa, se não for possível, você tá com qualquer um aí pra mim. É um bom dia.
1: Valeu, Milton Zabumbeira, amigo Ré. Um abraço aí na base do...

0: Fala, meu amigo Alemão, bom dia a todos os ouvintes do programa Domingão do Alemão. É Nego, diretamente aqui do Sítio Tigre, em Exu. Dessa vez a gente tá lá no viveiro de Muda, Recanto do Embuzeiro. Meia dúzia de amigo alemão, inclusive.
1: Vamos lá. Vamos falar. Bota mais áudio.
0: Amigo alemão, inclusive tem dois aí de Oricuri, vieram me visitar hoje, o companheiro Manuel e o nosso amigo Careca, né? E daqui da minha região tem o Antônio Jerônimo, Antônio Arismar Pereira e o José Pereira, o irmão também. Então a gente tá em meia dúzia. O Zedão, o Dita e o Tonho e eu. Então, dessa vez, você vê aí na, na programação uma música brega, uma música antiga, pode ser do nosso cantor Amado Batista, para oferecer a todos os ouvintes, inclusive os agricultores de nossa região Araripe, né? Inclusive pessoal do grupo Mãos que Cultiva e Multiplica, né? Esse grupo é criado pelo Catinga, então vai para todos que faz parte daquela entidade do Catinga e todos os agricultores que são acompanhados pelo Catinga. E é isso aí, um grande abraço, alemão.
2: Valeu, nego, lá do Sítio Tigre, em Exu, ouvindo a gente na rádio. Ele leva o rádio lá para o canteiro de obra lá. Aliás, para o seu, as suas mudas lá no muro, né? Para o seu canteiro, e fica lá escutando nosso programa. Um abraço a todos vocês aí do Sítio Tigre, em Exu.

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Eita, meu povo, olha a hora certinha agora já. 10 da manhã, mais 50 minutos. Mandar um abraço pro pessoal de Serrolândia, Serra Branca, aí no Ipubi, pessoal da Vila Poço Verde, né? Obrigado pelo carinho, todo o pessoal aí dos bairros aí de Ipubi também, essa hora, uma audiência comprovada, pessoal da querida cidade de Ipubi, pessoal aí no Calçadão aí, Antônio do Carrinho, todos os meus amigos aí também dos bares, né? DK Mais um Drink, meu amigo Zé Tavares, vários amigos aí no Ipubi, pessoal também do grupo Giro de Notícias também, meu amigo Lindomar da LP Produções, vários amigos aí, obrigado pelo carinho, hoje domingão, escutando o alemão, obrigado pelo

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0: Forte abraço, meu irmão Ulício, lá em São Paulo, a Cida e o Clécio, e todos os nordestinos ouvindo a gente, um abraço. Pessoal aqui na Avenida Fernando Bezerra, minha amiga Lena, que em frente é liberal, forte abraço, né? Abraçar os meus amigos do Bairro Nossa Senhora de Fato, abraçar esse Ulisses Carroceiro, toda a sua família, e também o pessoal aqui, Valdeci, aqui do Caldinho, também Nilda, Vera, bom dia pra vocês, tá? Meu primo Zé, do Verdurão, um abraço, né? Todos os meus primos, filhos de tio Antônio também, que estão no IPSEP, ouvindo nosso programa, minha prima Gorete, com seus filhos, Dedé, também seu esposo, obrigado pelo carinho, tá?
2: Oi, alemão, bom dia, tô ouvindo aqui o convite.
0: Dona Helena, né? Tá ouvindo Dona Maria Helena do Leite, rapaz. Obrigado pelo carinho, tá?
2: Família,
0: o áudio, vamos colocar o áudio dela no ar?
2: Amanhã ou depois eu vou lá na casa de Maria. Só não vou à missa hoje porque eu vou para Frei Damião. Mas é como você diz, alemão, a saudade dói. É uma saudade, alemão, permanente. Permanente por quê, Maria Helena? Porque você jamais vão esquecer o pai. Não. Meus pais faz uns 60 anos que estão na morada de Deus, na casa de Deus, e eu não esqueço. Eu amaneço o dia, eu lembro 2-3 vezes dia. Então, alemão, é isso aí, meu filho.
0: Obrigado pelo carinho, Dona Maria Helena, minha queridinha, tá?
2: Luiz Gonzaga, que ele era fã de Luiz Gonzaga, né? Fica verdade. Com Deus, só Deus. É uma viagem que todos nós temos que fazer, mas é uma viagem inesquecível. Que deixa
0: um abraço,
2: saudades,
0: querida.
2: E mais saudades.
0: Valeu, Dona Maria Helena. Adoro muito a senhora, você sabe disso, né? Olha aí, ó. Ela cantando. Ela cantando. Quer ver ela cantar?
2: Que deixa saudades e mais saudades. Saudade, bichinha danada, que fez morada e não quer mais sair. Sai não, bichinha.

0: Bora, corrida, corrida alemã, é Francisco aqui desse tabuleiro, tô por aqui assistindo seu programa. Mandou uma música aí, bem boa aí pra nós, pra aquelas do fundo do baú. Bora, alemão, cuida, cuida, passa uma música boa aí pra mim aí, Francisco aqui desse tabuleiro. Tô com uma raida aqui, que ele tá na quarentena aqui, no meio do sol aqui, esquentando aqui.
1: Obrigado pelo carinho, Francisco de Tabuleiro. Pessoal da Pedra Branca, da Areia Fina, da Caciminha. Pessoal do Povoado Lopes, pessoal aqui da Extrema de Prego, pessoal aqui da Fazenda Patos, das Caraíbas. Bom dia pra todo mundo.
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1: Pessoal da Cova do Anjo, alô Bigode da Caçamba, alô meu amigo Cacau, toda a sua família.

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bem cedinho. Aí, quero que você passe uma música aí de Cristiano Neves. Agradecer pra você, que é um atleta que eu tô. E pra todos que tá curtindo a Liberal FM.

Margarida Alemão, sou de Candrado do Sítio Carnaúba do Coa. Estou aqui na sua audiência. Eu gostaria de ouvir uma música com Amado Batista, Casa Bonita, para me ouvir oferecer minha esposa Adalta, meus 4 filhos, José, João Paulo, Cristiano, Maria Aparecida, a meus 6 netos, Dona Sofia, Paulo Henrique, Arthur, João Miguel, José Otávio, Maria Cecília, e para o Comadre Passivo, meu sobrinho Renato, no Sítio Murana.

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Manda um abraço aqui para o pessoal que tá ouvindo a gente aí no Bar de Lenildo, aí no Patativa, não é? Obrigado pelo carinho, tá? Meu amigo Zé Neildo, todo o pessoal. E o pessoal pedindo uma música de Amado Batista, e eu sem achar a música. Que danado de música é essa, de Amado Batista? E tá fazendo sucesso aí na zona rural, por todo canto, como sempre, né? Toda música que Amado Batista grava faz sucesso, mas não é o Amado Batista. É a voz do Amado Batista no IA, fizeram uma montagem. Essa é a música nova de Amado Batista. E eu disse, Amado Batista já gravou o sucesso novo. Quando eu vou olhar a música, ela tá no nome IA. E quando eu quero ter... Meu amigo, essa onda de IA aí, quando chegar na eleição, tu vai ver o moído que vai dar, viu? O moído que vai dar, porque os cabas fazem uma montagem aí. Os cabas fazem uma montagem aí muito escrota com a fala dos cabas. Bota os cabas se beijando, bota os cabas cantando, dançando. E na eleição vai os cabas lá se pronunciando. O caba aqui é fulano mesmo que tá. Aqui é ele mesmo. E tem uma coisa, que tem uma turma aí que são reis em fazer fake news, você já sabe quem é, né? Então, essa turma aí vai aproveitar, porque o tanto de coisa de fake news.

É, mesmo de casa com rato preso aí, feito o cão do inferno aí. É. E outra coisa, é dinheiro que pobre não vê nem sonho, é trilhões e milhões de dinheiro. Que eu não sei pra que danado tanto dinheiro, que não tem caixão que cabe não. Eita, Brasil, velho.

é doido, por causa de quê? Defendendo quem? Aí de repente sai lá do Jornal Nacional. Fulano de tal, escândalo, pá. Fulano de tal, o homem mais direito do mundo, outro escândalo, pá. Aí o cara fica com uma cara de lia na frente do povo, com os caras zonando da cara dele. Homem, defenda a sua família. Defenda o que você acredita em casa. Ué, mas deixa de estar brigando por pessoas que não merecem, tá entendendo?

0: Só de brigar pelo partido. É porque eu não vou falar pra não magoar ninguém, né? Mas tem umas pessoas aqui que brigam pelo partido. E se o partido... Você vai votar em quem? Não, quem meu partido indicar é meu candidato. Pode ser um toco. Quem o meu partido indicar é que eu vou votar nele, no partido. Não é nem no candidato, não, agora. Tem muita gente que vota no partido, né? É desse jeito, né?
1: Pois é.
0: E aí os cabas sabem porque é que fulano de tal é liderança. Fulano de tal é liderança, sou o homem que tem voto. Ô, homem líder, ganha não sei quantas eleições. Como é que não ganha? Como é que não ganha? Com não sei quantos bilhão na mão. Hein? Como é que não ganha? O dinheiro tirado da boca de você mesmo, da saúde, da educação, de tantas coisas que foi tirado. Não é? De você chegar na maternidade, no hospital, não tem um remédio, não tem um atendimento. Aí chega na eleição, aí tem um dinheiro em face, que foi tirado de vocês mesmo. Mas tem muita gente que recebe e que vota num esquemalhada desse daí. É a verdade dói, não é? Mas às vezes tem que falar mesmo. Vocês sabem disso, que vocês sabem quanto é que um vereador gasta pra ser eleito aqui na região. Vocês sabem, nas rodadas de conversa dos bar. A gente fica só, fulano gastou tanto. Fulano gastou. Eu duvido que alguém tenha dito, fulano é pobre, não tem nada e foi eleito. Diga o nome de um. Diga o nome de um aí. Ei, meu amigo, é complicado. Daqui pra frente é só a macaca piando. No lombo do

0: 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Amanhã já começa cedinho.
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2: Sim, alemão, aqui é Martinha do sítio Tabuleiro, zona rural de Santa Cruz. Passa aí uma música de Amado Batista para oferecer para você e para mim mesmo, para minha esposa Evana e para

0: ligados, ouvindo a gente em Bonocó, procedência, obrigado pelo carinho. Mandar um abraço aqui para o pessoal que tá ouvindo a gente aqui no Bairro Santa Maria, Manelão das Bicicletas, um abraço carinhoso aí.
1: Alemão, bom dia, Alemão, aqui é Cigarrão de Santa Rita. Alemão, gostaria de pedir uma música de Bartu Galeno, Essa Cidade é uma Selva Sem Você, para oferecer a toda a família Bola de Santa Rita e a minha esposa.
0: Valeu aí, Cigarrão, obrigado pelo carinho, rapaz. Vamos ver se tem essa noção no ponto de tocar.
2: Deixa eu ir lá.

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1: Olha a hora certa, 11h22, meu povo. 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
1: Bom dia, Alemão. Bom dia pra você e todos os ouvintes liberal. Aqui é Negona. Quero pedir uma música de Dói de Salgueiro, você escolhendo sua preferência. Ofereço pra você, Maria Pedrona, SNL Mariana, pra Ivan Tamburiz, Helene de Vilma, Giovanni de Santa Cruz, Cleo do Gaguinho, Naélio, Cícero do Manuim, Cícero do Açapê, pra Maria Socorro na Volta, na Ilha, pra Joana e Leida na Serra do Bodocó, pra Galego Neném Raiano no Sítio Santana, pra o Velho Zuzo, Cleonice Marisa em Santo Antônio, para minha amiga Marluza, Nossa Senhora de Fátima, Genesis e Ronaldo em Petrolina, e para todos os ouvintes que estiverem ouvindo a Liberal. Mário Macarrão e Senhorinha, que Deus lhe dê a saúde dele, que ele se recupere o mais rápido possível. Para Antônio Carlos, para Samara, Chico César, Berg, todos os ouvintes que estiverem ouvindo a Liberal. Então, bom dia, um bom domingo.
2: Valeu, Negona, valeu, pessoal das casinhas, da Coab, da Capela. Eita, meu povo!
0: Pessoal, é na Chapada, Chapada do Severo, pessoal do Dourado, obrigado pelo carinho de vocês, tá, gente? Cadê os últimos áudios? Vamos lá?
3: Bora, Alemão, cuida, Alemão, bom dia. Pra você, que é um ótimo locutor, tem um bom dia, Alemão. Que é Conceição, Alemão, gostaria que você passasse sua música pra minha filha, que ela tá fazendo hoje em Das Novas, 19 aninhos, e, por gentileza, passa aí uma música de Ana Catarina. Por gentileza, pra ela, viu? Que essa data é repetida por muitos e muitos anos pra ela. Bom dia.
0: Tá bom, um abraço pra você. Não tenho essa música aqui no programa, não, viu, querida? Mas felicidade pra sua filhinha. Muitos anos de vida. Com tudo de bom pra ela, tá bom?
4: Parabéns pra você.
0: Tá aí, feliz aniversário.

0: aniversário.
1: Bom dia, Alemar, eu sou o povo de São Paulo, que mora, reside aqui no Itaim Paulista, mas sou aí do sítio Besta de Antônio. Peço uma música de Amado Batista, Barboleta Azul, para oferecer a minha vizinha, Vanuja, meus irmãos que moram aí, todos os meus familiares, Ciro, Divando, todo brejeiro, especialmente para você. Você é ótimo locutor, seu programa, você não perde nada na vida, seu programa, só quando está sem net. E sou grata por ele existir, que Deus os abençoe com você, com muita saúde, muitos anos de vida, muita paz. Aguardo ouvir você, sim, para Antônio Bruno, Cacimba Nova, de família.
2: Tá bom, um abraço, querida, obrigado pelo carinho de você, meu povo, últimos áudios. Meu amigo Alas, aí no Ipumbi, um abraço carinhoso, procedência. Sempre ouvindo a gente também, tem mais gente?
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4: Alemão, aqui é o preço do cigarro também, meu amigo. Alemão, eu me contraí com o Ciel Muniz, vou sumir daqui, toca aí pra nós. Oferecer pra Reginaldo aqui no Cid Lagoa, Norma Cibolocó, Marlucinha, minha cunhada. Eu ofereci para Cis Mais Pai, Raimundo Mais Rosa, lá no Bom Retiro, município de Anitta. Deixa eu pegar seu programa. Passeará no Citaltinho, tem Bruno Cacimba Nova. Enfim, para nós todos, desse maravilhoso programa. Vamos falar no Ciclo Manuíno. Se lembra aquele gasto do meio que eu moro aqui bem pertinho. Da minha légua para lá.
2: Tá vendo aí? Muito bem.
4: Alô, amigo.
2: É, quando o pessoal manda o áudio, a gente lembra, porque não tem como decorar tudo, né, gente? Um abraço carinhoso, viu?

Dá pra você dançar com sua namorada, com a sua esposa, né? É, sexta-feira agora, dia 29, tá? Mandar um abraço aí pra todo o pessoal que tá ouvindo a gente aí, minha residência, pra minha filha Isla. Também mandar um abraço aí pra minha esposa Gil, mandar um abraço pra minha cunhada Dilene, todo o pessoal que estão ouvindo o programa aí

0: gente embora. Temperos Carvalho, viu? É, isso aqui é o melhor.
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0: bom dia, Alemão, neste domingão aí, soloroso, né? Mas gratidão a Deus por mais um.
1: Vamos lá, logo áudio, meu celularzinho tá sofrido.
0: Bom dia, Alemão, gostaria de ouvir uma música com Amado Batista e Joelma, da Calypso, quem ama, cuida. Quero oferecer para minha filha Franciele, para meu filho Marcel, para meu genro Josean, para meus netinhos, Jato Sofia, Vitória, Guilherme, minha Noris Laiane, meu irmão Eris, para todos meus irmãos, meu esposo Vando, para toda a galera aqui do sítio Teiu, Tonhão, Cicinho Bá, Tonhão, todos que estiver te ouvindo. Oferecer também os parabéns para meu afilhado Ravi, que ontem fez 3 aninhos em Bodocó, para minha comadre Lu, para todos que tiver

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0: Parque de Santa Cruz, mandar uma música de Amadado Jefferson a todos de Santa Cruz, Paulo Maroto.
1: Manda um abraço, meu amigo Sebastião do Marrocos, toda a sua família, obrigado pelo carinho, um abraço pessoal do Tamboril, do São Bento, toda essa região aí, obrigado pelo carinho ouvindo a gente, tá? E abraçar também aí pessoal dos Bodes, pessoal que tá ouvindo a gente lá na Serra Preta, na Malhada Grande, pessoal do Saco da Maricota também, meus amigos lá no Julião, alô Vicente, alô Comadre Merindo, um abraço, abraçar também o pessoal aí do Alto da Arueira, com o Padre Geraldo, com a Madre Maria. E toda a família aí, um abraço pra vocês, tá? O dono das panelas disse que tava de saída por aí hoje, né? Chegou por aí, não? vamos lá, cuida a procedência. Os últimos áudios que a hora tá correndo. Que foi gravado lá em casa, viu? Aquele dia, Bastião, viu? Foi gravado no estúdio alemão aí, ó.

Olha, gente, no começo do mês eu postei uma cadeira que está pronta para doação, né, e apareceu 5 crianças precisando da mesma cadeira, né. Quem acompanha as redes sociais, vê lá os comentários, né? E a gente vai levar essa cadeira, assim que tiver oportunidade, lá para Nascente, viu? Quero mandar um abraço ao pessoal lá de Nascente e dizer que eu vou levar essa cadeira lá para essa criança. O pessoal nos enviar as fotos da cadeira dela, tá toda quebrada, não tem mais roda, não tem mais nada, né? Então, vou levar essa cadeirinha para ela, mas nós vamos também cuidar em providenciar outras cadeiras para essas outras crianças. As ajudas são muito poucas e às vezes as pessoas, a gente posta, tem gente que não dá atenção nenhuma para esses casos, né? O que rende na internet são as coisas sem futuro, as coisas banais, é que dá mais visualização, é gracinha, é dança, é coisa, como se diz, sem futuro. Isso aí é o que dá visualização. Mas um trabalho como esse, poucas pessoas se oferecem para ajudar. Mas o pouco com Deus é muito, muito sem Deus não vale nada. E uma cadeira dessa para reformar gasta R$1.200. E eu sozinho não tenho como fazer um trabalho como esse. Então nós temos ainda 4 crianças aqui na região para atender. Então, quer dizer que eu vou estar falando com alguns amigos meus a partir de amanhã, pedir ajuda, R$100, R$50, o que quiser ofertar, para que a gente possa ajudar essas crianças, que eu estou com um quarto cheio de cadeira de rodas para reformar. A minha vontade é de levar conforto para essas crianças, porque uma cadeira dessa nova custa R$5.000. E as mães não têm condições de comprar, esse benefício dá para comprar fralda, leite, remédio. Eu sei o que é que uma mãe atípica passa com as suas crianças, tá, gente? Então, é uma luta muito difícil, mas para Deus nada é impossível. Então, tô de cabeça erguida e vamos continuar esse trabalho, se Deus quiser.

0: Eu recebi uma bicicletinha de criança para doação, para circular na Silcart, o pessoal tava com a bicicleta lá. Alemão, leva essa bicicletinha para você consertar para uma criança. E eu fui lá, levei na loja, pedi para colocar o pneu traseiro e fazer uns pequenos reparos, né? E daí então fui fazer a entrega a uma mãe que tem uma filhinha só, né? E ela também tem TDAH e é autista. E aí eu desci a bicicletinha do carro de som. Quando ela viu, ela pulou tanto de alegria, gente. Foi uma felicidade muito grande, né? E aí nós fomos.
1: Ganhar o quê?
2: Bicicleta.
1: Uma bicicleta, é? E é, tu quer andar de bicicleta?
2: Sim.
1: Você sabe andar?
2: Sim.
1: Olha a bicicleta aí, olha pra cá, devagarzinho. Devagar. Tá boa a bicicleta?
2: Sim.
1: Hã? Olha, gostou da bicicleta?
2: Sim.
1: Eita, sim. Tá aí, gente. Às vezes o que não serve pra você, serve pra outra pessoa, né? Então,
0: é verdade, gente. Tem essas coisas na vida. Tem pessoas que largam no muro de casa uma bicicleta, um fogão, um colchão, uma cama. Gente que prefere que se acabe lá, mas não procura alguém para doar. Então aquilo que às vezes não serve para você pode ser a felicidade de alguém, como foi a felicidade dessa criança recebendo uma bicicletinha. Ficou tão feliz ela, gente, sabe? Porque a mãe não tem condições de comprar. Então se você tem algo para doar, não precisa ser doar alemão, dê alguém da sua comunidade, alguém que pode consertar para dar alguém, né? Eu passava essa semana ali numa localidade também, vi várias pessoas jogando alguns móveis que dava para usar na caçamba de lixo, né? Onde tem muitas pessoas precisando, às vezes, dormindo em cima de um colchão, um fogão cozinhando a lenha, e às vezes um fogão daquele é só consertar, né? E eu muitas vezes eu coloco dentro de meu carro, eu não tenho vergonha. Eu quero dizer que eu não tenho vergonha de fazer isso. Eu tenho vergonha de comprar fiado, receber cobrança ou fazer negócio safado. Agora, se eu passar na rua e eu ver um ventilador quebrado e eu não botar dentro de meu carro, oxi, eu ponho ventilador, eu ponho cadeira que dá para consertar, eu ponho o que tiver. Se for, se eu ver que tá bom para servir alguém, pego na hora. Então você que quer doar alguma coisa, gente, fale com a gente ou procure alguém que você pode fazer a felicidade.

Ah, tu tá trabalhando, é? Tu tá trabalhando? Então, tu é bom, viu? Tu é bonzinho, tu é meu vovô. Você é minha vida do coração. Eu sabia que eu te amo? Você sabia que eu te amo? Tu é bonzinho do coração.

0: joguinho do vovô Sal, acordou na vaquinha.
1: Eita danado. Galeguinha amanheceu no mercado. Diz que tava fazendo feira. No mercado, olha. Fazendo feira, quer ver? Olha.
2: O quê?
0: É o Zé Feira hoje.
2: De quem?
0: A minha avó.
2: E é? Qual vó?
0: Vovó Sudete.
2: E é?
0: Sim.
2: Vai fazer a feira pra ela?
0: Vou.
2: Tá bom. Liga ela, manda um recado pra ela, manda.
0: Ó, gente. Hoje eu vou gravar aqui. E aí eu tô aqui no mercado hoje. Né, gente? É. E a gente, a Zé Feira aqui. E agora?
1: Pois é, gente, esse netinho meu aqui, ele tem TDAH, ele é autista, tá? Mas é muito inteligente, é o Ítalo Guilherme. Eu quero abraçar todos os meus netinhos, e que estão ouvindo o programa, tá bom? E o Guilherme, ele é muito inteligente, ele é albino, é autista e tem TDAH, né? Pois é, mas a gente ama muito esse galeguinho e todos os nossos netos, tá? Um abraço a todas as minhas noras, também a meus filhos que estão vindo no programa aí. Últimos áudios, alemão, cuida que Nayarinha já tá com fome. Daqui a pouco ela manda aqui o áudio pra mim.

0: goiaba. Pois é, agora aprendi agora. Fico mais com fome não. Na semana aqui a Samara faz lanche por menino, tem tudo. Agora domingo aqui é pau, viu, velho? Domingo aqui é. Vamos últimos da audiência, rapidinho, vamos lá.
1: Bom dia, alemão. Que é o Kevin, hein, alemão? Eu gostaria de ver uma música de Amado Batista, é. Estrada Velha. Chega, vamos ver. Fechei Parneira. Pra tomar aqui do São Bento. Passista Manduá. Fazer Zinho Alberto Carlos. Seu Zé no sítio Tamboril. Manoel no Jatobá. E Joab e toda a turma do Jatobá. Tá ouvindo?
0: Beleza, chamando um abraço aqui para Heraldo na Serra da Matinha, menino ouvindo a gente. Obrigado pelo carinho.
2: Bom dia, alemão, daí das cancelas. Bom dia para todos e todos. Hoje tu passa aí, qualquer um aí de Amado Batista. Pode ser qualquer um aí para nós curtir mais todos e todos. Bom dia, bom dia, bom dia. Se der tempo.

0: Madre André, Roberto Tigela, meus netos, para você, Cauã Cavutum, e para Cinzerlândia, tá bom? Então, bom dia.
1: Beleza! Amado Batista, toco já. Quem tá ouvindo a gente também é Socorro da Fazenda Volta. Ei, minha amiga Socorro, um abraço pra você, minha amiga. É. Cadê o áudio? Bota o áudio.
2: Bom dia, alemão. Marido do Socorro, um abraço a todos. Eita, alemão, se musga aí, vou dizendo. No fundo do baú, dá pra gente chorar, meu Deus. Ave Maria. Bom dia, alemão. Aqui é Socorro. Eu quero mandar alô pra Lourdinha, Cacimba Nova, pra Carmelita, pra Negona, pra Lamane. Para todos os ouvintes e um domingo abençoado para nós todos e uma semana abençoada.
1: Beleza, beleza, Socorro da Fazenda Volta. Deixa eu parabenizar aqui a minha sobrinha Pietra. Tá aniversário hoje, a filha do Jefinho, né? E a minha irmã Dida, sua vovó e todas as tias e primos, toda a família parabenizando a Pietra, a lourinha da internet. É, ela é influência, digital influência.

0: Francisca, do Sítio Carneiro, queria pedir uma música com Amado Batista, Se Não For Por Amor, para me oferecer para meus 6 filhos, meus 8 netos, da Iraci, Everaldo, Cirlei, Pedro Henrique, Osmar, Tia Maria, Maria no Tucano, e para meu pai, no Sítio Belém.
1: Beleza, mandar um abraço aqui, pessoal, no Sítio São João. Alô, meu amigo interno, cadê tu, Antero, que sumiu, homem? Sim, eu vou ter isso aqui, um feijãozinho verde para tu e um mim. Tava na roça, cansado de trabalhar. Uma não dança mais forró, nem nada. Ei, alô, Romilson Davi, um forte abraço pra você, obrigado pelo carinho. Tem mais gente? Eita, meu povo, vamos lá rapidinho aqui. É, últimos áudios. É, os últimos áudios, porque tá chegando a hora de encerrar daqui a pouco.
2: De alemão, é alemão, aqui é só o cor do sítio Peba em Pubim. É alemão, passa aí a música de Amado Batista, Seu Nome na Parede, pra me ouvir, dedicar pra meu filho Eduardo, minha mãe Cornelina, minhas irmãs Vaneto, Vani, Giva, Iraci, Esmeralda, e pra todos que estão ouvindo o programa. E Madinha Laura na Bonita e Negona Nioricuri, tenham um bom dia.
1: Eu acho que a rádio não pode tocar essa música não, minha filha, porque essa música aí não foi o Amado Batista que gravou não, isso é uma montagem do IA. Olha aí, tem um nome baixo aí no YouTube, ó. Amado Batista, IA. Mas eu vou trazer domingo pra tocar, que eu sou teimoso, vou trazer domingo. Essa música aí é uma montagem artificial.

0: Bom dia, Leonardo. Aqui é a Maria Beira da Fazenda Cruz, para ouvir aí qualquer música de Amado Batista, que para mim todo de São Boa, sou fã do Amado. Para oferecer a toda a minha família, para o Antônio Cid São João, família dele, para todos os ouvintes, para você que é um ótimo locutor. Cuide, cuide, passar uma bem.
1: Deixa eu mandar um abraço aqui, pessoal da Fazenda Cruz, obrigado pelo carinho, pessoal da Santana 1 e 2, do Prado e Cor, de Santa Rita, do Sítio Umburana. Alô, Dona Cissa, alô, Neurisvan, alô, Arminim.

0: irmão, aqui é José Maurício do sítio Boa Fortuna. Me passou uma música aí com Amado Batista. É, princesa, oferecer a minha esposa Dilene a todos aqui do sítio Boa Fortuna, Barra dos Algodões, Serra do Nasce, a todos. E você aí também, que é um ótimo locutor.
1: Beleza, beleza, beleza. Bom, gente, áudio não dá mais tempo passar, tá bom? Obrigado pelo carinho de vocês, meu povo. 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

0: Aí, gente, 30 dias de saudade do meu querido pai, seu Elesbão. Hoje é a missa, né? Hoje é a missa que vai ser celebrada lá na igreja Nossa Senhora do Carmo, às 19 horas, né? A missa vai ser incluída nas intenções da missa que é realizada lá. A missa ia ser ontem, mas não teve como, então hoje vai ser lá na Nossa Senhora do Carmo. Então, às 19 horas. Eu quero mandar um abraço aqui para toda nossa família, todos os meus irmãos, sobrinhos e que estão aí ouvindo o programa, tá? Aí na nossa residência, aí na rua Prefeito Elias Gomes, também os que não estão aí, né? Todos os familiares, eu quero mandar um abraço carinhoso aí a todos vocês, tá bom? Que estão ouvindo o nosso programa. E mandar um abraço também para todos que estão ouvindo, familiares também do meu pai, que estão ouvindo o programa aí no Pote, em Santa Cruz, as Piranhas, em todos os meus familiares, primos, sobrinhos do meu velho pai, um abraço para vocês, tá bom?
1: Olha, meus amigos, o alemão trabalhando muito pelo povo, que eu mesmo admiro, então se preferir trazer ele aqui. E então dá os parabéns dos amigos para mim, porque eu estava doente também, mas eu estou chegando porque fiz força de chegar até o final da presença com todos vocês. E agradecer o tempo que eu já tive aqui trabalhando e quero mais tempo agora. Olha, meu filho, vamos cuidar na luta, é pesado, mas vamos cuidar da luta, porque nós precisamos da luta para o povo. Trabalhando sinceramente para dar os parabéns do meu filho alemão, e chegou ao meu lado e me gritou: pai, o senhor está bom e vamos cuidar da vida. Aí então, se eu me reformei um pouco, estou hoje trabalhando com ele aqui todos os dias, na hora que ele precisar.

0: aí, consciência tranquila de o que eu pude fazer pelo meu pai, eu fiz, né? E daí então, depois que ele adoeceu, que a gente acompanhou, a gente se dedicou nas horas que ele precisou da gente, a gente esteve junto com ele, e onde ele estiver, ele está sempre me guiando e também me acompanhando. Espiritualmente, nesse momento, ele está aqui na minha frente, sentado e me observando com seus olhinhos azuis.
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0: O seu exemplo será sempre seguido, isso sim.
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0: Hoje eu me lembro de uma palavra que ele disse quando eu era criança: você não quer estudar? Eu vou lhe ensinar a trabalhar, né? Na realidade, eu não cheguei a me formar, não fiz nenhum curso, só tenho até a sexta série, para quem sabe, né? Quem não sabe, eu nunca fiz nenhuma formatura, nenhum curso, mas a vida me ensinou e os conselhos dele será sempre seguido. E eu quero mandar um abraço carinhoso a todos meus familiares que estão aí agora de rádio ligado com a gente, né? E quando chega o domingo, a gente sente saudade de estar embaixo do pé do embuzeiro, os filhos, netos correndo, zoadando. Hoje é um filho para um canto, outro para outro, um irmão para um canto, outro para outro, a família correndo muito para manter seus compromissos, e dificilmente a gente tem como se reunir todo mundo para passar um domingo, uma tarde palestrando. Mas isso ainda vai acontecer, se Deus quiser.

0: Gente, recordações. Só quem tem família grande que se reunir com a família sabe que música é essa, né, gente? 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Um abraço, meu amigo Jadson Pedrosa e todo o pessoal. Obrigado pelo carinho. Meu amigo Dejama, meu primo, aí no Açude Velho, todos meus amigos da Açude Velho, do Matias, da Floresta e toda essa região, obrigado pelo carinho de vocês.
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0: Eu quero dedicar o nosso momento de fé para a família do inesquecível Zé Balbino. Trabalhou muito tempo de carroceiro aqui em Uricuri. Pessoa muito boa, simples, honesta e trabalhadora. Eu quero dar um abraço aí para todo o pessoal da sua rua que está ouvindo o programa, inclusive aí para Marcondes, está ouvindo o programa, Nilvanda, foi quem me deu a notícia ontem. Eu fiquei, estava sem saber, estava viajando, né, na zona rural, e eles ligaram para mim. E hoje à tarde vai ser aí o sepultamento do querido Zé Balbino, aí da rua, aqui do Bairro Nacional de Fato, na rua Bela Vista, né? Então, eu quero mandar um abraço, e o corpo está sendo velado lá no PAF, né? E que Deus conforte o coração da família.
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0: E você que está passando por momentos difíceis na sua vida, saiba que todos nós passamos por esse momento. É? Todo mundo tem uma nuvem que passa difícil, uma nuvem negra que passa na nossa vida, mas com a nossa fé em Deus e a cabeça erguida, tudo passa e a vida continua. Levante a sua cabeça, se pegue, se apegue com Deus, que você vai estar sempre feliz. Coloque Deus na frente em todos os seus atos. Obrigado, Nayara, obrigado, equipe da Liberal, meus patrocinadores do programa, que Deus abençoe a semana de boas vendas para vocês. Aos nossos queridos ouvintes, obrigado, meu querido bondoso Deus, por mais um dia ter a satisfação de ver o sol nascendo, iluminando nossas vidas e nossos caminhos, com muita paz e muita saúde. Um grande abraço a todos, fiquem com Deus, que eu vou seguindo com ele. Vem aí uma tarde musical selecionada especialmente para você e sua família, um presente aqui da tarde domingo da sua Liberal FM.
2: Tchau, gente. Até domingo, se Deus quiser.

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1: Meio-dia e 41.
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1: 1:23.
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1: 12h20.
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0: 6 horas.
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1: 6h21.
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0: Obrigada, gente.
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0: Λυπηρό Τρίγκ Μπριγκάντα.
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2: 6h42. 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

0: José Augusto. Que obra? Simão com Mel.
1: 419.
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2: Tá

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1: 51. 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
1: 5:21.
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1: 6:01.
2: A hora do Anjos.

O anjo do Senhor anunciou a Maria, e ela concebeu do Espírito Santo. Ave Maria, cheia de graça, o Senhor é convosco. Bendita sois vós entre as mulheres, e bendito é o fruto do vosso ventre, Jesus. Santa Maria, Mãe de Deus, rogai por nós, pecadores, agora e na hora de nossa morte. Amém. Eis aqui a serva do Senhor, faça-se em mim segundo a vossa palavra. Ave Maria, cheia de graça, o Senhor é convosco. Bendita sois vós entre as mulheres, e bendito é o fruto do vosso ventre, Jesus. Santa Maria, Mãe de Deus, rogai por nós, pecadores, agora e na hora de nossa morte. Amém. E o Verbo divino se fez carne e habitou entre nós. Ave Maria, cheia de graça, o Senhor é convosco. Bendita sois vós entre as mulheres, e bendito é o fruto do vosso ventre, Jesus. Santa Maria, Mãe de Deus, rogai por nós, pecadores, agora e na hora de nossa morte. Amém. Rogai por nós, Santa Mãe de Deus, para que sejamos dignos das promessas de Cristo. Oremos. Infundi, Senhor, como vos pedimos, a vossa graça em nossas almas, para que nós, que pela anunciação do anjo, vimos ao conhecimento da encarnação de Jesus Cristo, vosso Filho, por sua paixão e morte, sejamos conduzidos à glória da ressurreição, pelo mesmo Cristo, Senhor nosso.

obrigado, Senhor. Feliz quem se prostra

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1: 6:59.
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0: 8h23.
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1: 8:43.
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